0: Nunca pensei em cruzar com alguém aqui, tão longe da costa.
1: Same here. No one should ever appear in the middle of the ocean, yet here you are.
0: De onde você está vindo?
1: From where the rain never stopped falling. And you?
0: De onde a gente nunca deixou de esperar.
1: So you waited. I walk through storms.
0: E para onde você vai?
1: I'm searching for a river. My mother told me once that's where the sea begins.
0: Eu estou em busca de um remédio. Dizem que no fim do oceano posso encontrar.
1: A cure? Then maybe I'm sick too.
0: Você não se sente doente?
1: Maybe I am. My memory isn't that good these days.
0: E esse rio, por que você o procura?
1: Because she said, if we were ever lost, we could meet again at the river.
0: E depois que encontrar sua mãe, o que pretende fazer?
1: After I find my mother. I never really thought about what comes next. Have you ever thought about what comes after finding your cure?
0: Depois da cura, seguir navegando.
1: Sailing's what counts, right? But what happens if you never find your cure?
0: Seguiremos, ainda que doentes.
1: Maybe that's not too bad. Sickness is what keeps us moving.
0: Bom, boa viagem. Se encontrar o rio, diga a ele que o mar o espera.
1: And if you don't find the cure, try searching for the river. Maybe it's in there as well.

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Pagão ou cristão, seja quem for, homem ou mulher, escravo ou menino, escravo que roubou de mim, filho do Anianos de Matutina. 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